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3: 20 horas e 2 minutos.

não significa que Deus não está fazendo. Mesmo que você não esteja vendo, Deus está fazendo. O céu não para. O céu não tem férias. O céu não tem feriado. O céu não para. Deus dá ordem aos seus anjos ao seu respeito. 24 horas por dia. 24 horas por dia. Nada pode parar o mover de Deus. Nada pode parar o mover de Deus.

20 horas e 14 minutos.

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3: 20 horas e 23 minutos.

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1: 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Estamos chegando com mais um versículo do dia. Abra seu coração para a palavra de Deus. Ora, o Senhor é Espírito, e onde está o Espírito do Senhor, aí há liberdade. 2 Coríntios 3:17.
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7: 20 horas e 37 minutos.

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3: 20 horas e 47 minutos.

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3: 20 horas e 59 minutos.

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3: 21 horas e 12 minutos.

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4: 21 horas e 22 minutos.

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4: 21 horas e 32 minutos.

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3: 21 horas, 55 minutos.

0: Cheio do Espírito Santo. Amém. Para sempre.
1: 23 horas e 8 minutos.
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1: 23 horas e 8 minutos.

0: 23 horas e 16 minutos.
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0: 23 horas e 17 minutos.

0: 23 horas e 21 minutos.
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0: 23 horas e 21 minutos.

Levante as mãos aí que Deus vai te tocar agora, meu irmão. Aquilo que estava morto, eu declaro em nome de Jesus vida. Eu vou gritar de novo, alguém vai ficar arrepiado comigo aqui. Aquilo que estava morto, eu declaro vida.

0: 23 horas e 30 minutos.
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0: 23 horas e 30 minutos.

0: 23:37.
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0: 23:38.

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1: 23 horas e 48 minutos.
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1: 23 horas e 48 minutos.

0: 23:55.
1: Como os céus são mais altos do que a terra, assim também os pensamentos de Deus são maiores do que os nossos. Ô, meu irmão, você pode levantar sua mão e começar a glorificar ao Senhor.

0: Meia-noite e 46 minutos.
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0: Meia-noite e 46 minutos.

0: Meia-noite e 51 minutos.
1: O Senhor está curando feridas aqui hoje. Quem crê nessa palavra? Oh, aleluia!

0: Meia-noite e 57 minutos.
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2: E tecem teias de aranha. Isaías 59:5. Repare a teia da aranha. E eis que nela há a imagem mais sugestiva do hipócrita religioso. Ela foi tecida para capturar sua presa. A aranha engorda-se com moscas e o fariseu com sua recompensa. Pessoas tolas são facilmente aprisionadas pelas barulhentas profissões de fé de impostores, e até mesmo o mais sensato nem sempre pode escapar. Filipe batizou Simão Mágico, em Atos 8:13, cuja ardilosa declaração de fé foi logo despedaçada pela severa repreensão de Pedro. Costumes, reputação, louvor, modernidades e outras moscas são o pequeno jogo que os hipócritas capturam em suas redes. Uma teia de aranha é uma maravilha de habilidade. Olhe e admire as artimanhas de um astuto caçador. Porventura não é um enganador religioso igualmente maravilhoso? Como é que ele faz tão descarada mentira parecer uma verdade? Como ele pode fazer sua resposta ao oropel tão semelhante ao ouro? Uma teia de aranha vem das próprias entranhas da criatura. A abelha consegue sua cera das flores. A aranha não suga as flores, e ainda assim, ela tece seu material em qualquer comprimento. Do mesmo modo, o hipócrita encontra sua confiança e esperança dentro de si. Sua âncora foi forjada em sua própria bigorna e seu cabo torcido em suas próprias mãos. Ele coloca a sua própria fundação e cava os pilares de sua própria casa, desdenhando seu devedor a graça soberana de Deus. Contudo, uma teia de aranha é muito frágil. Ela é cuidadosamente forjada, mas não é duradoura. Uma teia não é páreo para a vassoura do servo ou para o cajado do peregrino. O hipócrita não precisa de uma artilharia de canhões Armstrong para estourar sua esperança em pedaços. Um mero sopro de vento fará isso. As teias de aranha do hipócrita logo desmoronarão quando a vassoura de destruição começar o seu trabalho de purificação. Isso nos traz outro pensamento, que essas teias de aranha não permanecerão na casa do Senhor. Ele fará com que sejam destruídas para sempre. Oh, minha alma, estejas descansada em algo melhor que uma teia de aranha. Seja o Senhor Jesus teu eterno esconderijo.
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0: Uma hora.
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0: Uma hora e um minuto.

0: 1 hora e 11 minutos.
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0: 1 hora e 11 minutos.

Imagina comigo, imagina, imagina. Ezequiel de frente àquele vale de ossos secos. E o Senhor falando para ele assim: Ezequiel, podem esses ossos voltar a viver? Ah, meu irmão, eu não sei se fosse hoje comigo e com você o que faríamos. Eu não sei.

0: 1 hora e 25 minutos.
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0: 1 hora e 25 minutos.

0: Uma hora e 38 minutos.
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0: Uma hora e 39 minutos.

0: 1:49.
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0: 1:50.

0: 2 horas e 4 minutos.
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0: 2 horas e 4 minutos.

0: 2 horas e 15 minutos.
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0: 2 horas e 16 minutos.

0: 2 horas e 28 minutos.
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0: 2 horas e 28 minutos.

Nada que se compara ao seu amor, Pai. Nada como os teus braços ao nosso redor, como a tua presença nos envolvendo. Senhor, só nos resta dizer que tu és incrível, que tu és

0: 2 horas e 41 minutos.
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0: 2 horas e 41 minutos.
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3: E tecem teias de aranha. Isaías 59:5. Repare a teia da aranha. E eis que nela há a imagem mais sugestiva do hipócrita religioso. Ela foi tecida para capturar sua presa. A aranha engorda-se com moscas e o fariseu com sua recompensa. Pessoas tolas são facilmente aprisionadas pelas barulhentas profissões de fé de impostores, e até mesmo o mais sensato nem sempre pode escapar. Filipe batizou Simão Mágico, em Atos 8:13, cuja ardilosa declaração de fé foi logo despedaçada pela severa repreensão de Pedro. Costumes, reputação, louvor, modernidades e outras moscas são o pequeno jogo que os hipócritas capturam em suas redes. Uma teia de aranha é uma maravilha de habilidade. Olhe e admire as artimanhas de um astuto caçador. Porventura não é um enganador religioso igualmente maravilhoso? Como é que ele faz tão descarada mentira parecer uma verdade? Como ele pode fazer sua resposta ao oropel tão semelhante ao ouro? Uma teia de aranha vem das próprias entranhas da criatura. A abelha consegue sua cera das flores. A aranha não suga as flores, e ainda assim, ela tece seu material em qualquer comprimento. Do mesmo modo, o hipócrita encontra sua confiança e esperança dentro de si. Sua âncora foi forjada em sua própria bigorna e seu cabo torcido em suas próprias mãos. Ele coloca a sua própria fundação e cava os pilares de sua própria casa, desdenhando seu devedor à graça soberana de Deus. Contudo, uma teia de aranha é muito frágil. Ela é cuidadosamente forjada, mas não é duradoura. Uma teia não é páreo para a vassoura do servo ou para o cajado do peregrino. O hipócrita não precisa de uma artilharia de canhões Armstrong para estourar sua esperança em pedaços. Um mero sopro de vento fará isso. As teias de aranha do hipócrita logo desmoronarão quando a vassoura de destruição começar o seu trabalho de purificação. Isso nos traz outro pensamento, que essas teias de aranha não permanecerão na casa do Senhor. Ele fará com que sejam destruídas para sempre. Ó, minha alma, estejas descansada em algo melhor que uma teia de aranha. Seja o Senhor Jesus teu eterno esconderijo.
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0: 2 horas e 45 minutos.
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0: 2 horas e 45 minutos.

Levante as mãos aí que Deus vai te tocar agora, meu irmão. Aquilo que estava morto, eu declaro em nome de Jesus vida. Eu vou gritar de novo, alguém vai ficar arrepiado comigo aqui. Aquilo que estava morto.

0: 2 horas e 58 minutos.
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0: 2 horas e 59 minutos.

3 horas e 10 minutos.

0: 3 horas e 16 minutos.
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0: 3 horas e 16 minutos.

0: 3 horas e 28 minutos.
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0: 3 horas e 29 minutos.

0: nossa mãe e saber que nunca estamos sós. Mesmo nos momentos mais difíceis, o Senhor está conosco. Aleluia. Você está aqui. Você está ouvindo este CD. Saiba que o Senhor, Ele conhece o seu coração. Foi Ele quem te formou e Ele te criou para o louvor da sua glória. E às vezes você pode pensar, mas será que Deus realmente me ama? Será que Ele realmente me vê como eu estou agora, assim? Talvez tão sujo na lama do pecado, ferido pelas circunstâncias da vida. Jó foi um homem que sofreu muito. E no capítulo 9, verso 14, diz assim: que há esperança para a árvore, pois ainda cortada, ainda que no chão o seu tronco de velho venha morrer. Você pode inspirar fundo comigo assim? Inspire fundo. É, este texto diz: ao cheiro das águas brotará e dará frutos como a planta nova. Os seus ramos se renovarão.
1: 3 horas e 41 minutos.
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1: 3 horas e 41 minutos.

Ele não mudou, não mudou. Ele não mudou, não mudou, não. Ele não mudou. Ele não mudou. Ele não mudou. Seu amor dura para sempre. Cante. Senhor é meu. Eu sinto ele aqui, eu sinto o amor dele.

Senhor. Levanta suas mãos, isso.

3 horas e 49 minutos.

0: 3:53.
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0: 3:53.

escrito: onde está, ó morte, a tua vitória? Onde está, ó morte, o teu aguilhão? Nessa canção nós estamos diante de um cenário de cruz. Jesus está na cruz e a morte está até tentando festejar. E na Bíblia a morte vai tentar festejar algumas vezes achando que venceu, mas ela vai ser interrompida e você vai saber por quê. A viúva de Naim estava indo levar o seu filho que estava morto, e quando o enterro estava acontecendo na cidade, alguém apareceu no portão da cidade. É Jesus, ressuscita o menino. A filha de Jairo estava morta.

0: 4 horas e 6 minutos.
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0: 4 horas
3: e 7 minutos.

0: 4 horas e 17 minutos.
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0: 4 horas
3: e 17 minutos.

0: 4 horas e 23 minutos.
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0: 4 horas
3: e 24 minutos.

0: 4 horas e 33 minutos.
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0: 4 horas e 33 minutos.

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mais uma canção. Que essa seja a nossa verdade, Jesus. Que essa seja a nossa verdade, Jesus. Queremos estar onde o Senhor está, Pai. E se o Senhor habita no meio de órfãos e viúvas, Pai, é lá que queremos estar.

0: 4 horas e 50 minutos.
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0: 4 horas e 50 minutos.
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3: E tecem teias de aranha. Isaías 59:5. Repare a teia da aranha, e eis que nela há a imagem mais sugestiva do hipócrita religioso. Ela foi tecida para capturar sua presa. A aranha engorda-se com moscas, e o fariseu com sua recompensa. Pessoas tolas são facilmente aprisionadas pelas barulhentas profissões de fé de impostores, e até mesmo o mais sensato nem sempre pode escapar. Filipe batizou Simão Mágico, em Atos 8:13, cuja ardilosa declaração de fé foi logo despedaçada pela severa repreensão de Pedro. Costumes, reputação, louvor, modernidades e outras moscas são o pequeno jogo que os hipócritas capturam em suas redes. Uma teia de aranha é uma maravilha de habilidade. Olhe e admire as artimanhas de um astuto caçador. Porventura não é um enganador religioso igualmente maravilhoso? Como é que ele faz tão descarada mentira parecer uma verdade? Como ele pode fazer sua resposta ao oropel tão semelhante ao ouro? Uma teia de aranha vem das próprias entranhas da criatura. A abelha consegue sua cera das flores. A aranha não suga as flores, e ainda assim, ela tece seu material em qualquer comprimento. Do mesmo modo, o hipócrita encontra sua confiança e esperança dentro de si. Sua âncora foi forjada em sua própria bigorna, e seu cabo torcido em suas próprias mãos. Ele coloca a sua própria fundação e cava os pilares de sua própria casa, desdenhando seu devedor a graça soberana de Deus. Contudo, uma teia de aranha é muito frágil. Ela é cuidadosamente forjada, mas não é duradoura. Uma teia não é páreo para a vassoura do servo ou para o cajado do peregrino. O hipócrita não precisa de uma artilharia de canhões Armstrong para estourar sua esperança em pedaços. Um mero sopro de vento fará isso. As teias de aranha do hipócrita logo desmoronarão quando a vassoura de destruição começar o seu trabalho de purificação. Isso nos traz outro pensamento, que essas teias de aranha não permanecerão na casa do Senhor. Ele fará com que sejam destruídas para sempre. Ó, minha alma, estejas descansada em algo melhor que uma teia de aranha. Seja o Senhor Jesus teu eterno esconderijo.
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0: 4 horas e 54 minutos.
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0: 4 horas e 54 minutos.

0: 5 horas e 6 minutos.
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0: 5 horas e 6 minutos.

as suas mãos aos céus, querido, e diga a Ele.

0: 5 horas e 18 minutos.
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0: 5 horas e 19 minutos.

0: 5:30.
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0: 5:31.

Seja qual for a sua necessidade, seja qual for o lugar onde você esteja, Ele te encontra hoje à noite. Ele te encontra hoje à noite. Feche seus olhos.

Aquele que fez a ferida ligará, sim. Ligará, sim. Espírito Santo sopra nesse lugar, nessa noite. Paternidade, paternidade, papai. Tem muitos órfãos de pai vivo aqui hoje à noite.

papai. Mas eu quero te dizer que a prioridade de papai não é fazer o que você quer, mas fazer você ficar.

0: 5 horas e 50 minutos.
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0: 5 horas e 51 minutos.
3: Toca, Deus. Toca no mais profundo, no mais íntimo. Toca, Deus. Nos lugares aonde só o Senhor pode chegar.

0: 6:03.
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0: 6:03.

0: 6:15.
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0: 6:15.

0: 6 horas e 25 minutos.
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0: 6 horas e 25 minutos.

0: 6:34.
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0: 6:35.

0: pena largar tudo por ele. Vale a pena largar tudo por ele. Porque tem dupla honra na tua obediência. Aplauda o Senhor.
1: Seis horas
2: e 45 minutos.
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1: 6 horas
2: e 45 minutos.

0: 6:55.
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0: 6:56.
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3: E tecem teias de aranha. Isaías 59:5. Repare a teia da aranha. E eis que nela há a imagem mais sugestiva do hipócrita religioso. Ela foi tecida para capturar sua presa. A aranha engorda-se com moscas e o fariseu com sua recompensa. Pessoas tolas são facilmente aprisionadas pelas barulhentas profissões de fé de impostores, e até mesmo o mais sensato nem sempre pode escapar. Filipe batizou Simão Mágico, em Atos 8:13, cuja ardilosa declaração de fé foi logo despedaçada pela severa repreensão de Pedro. Costumes, reputação, louvor, modernidades e outras moscas são o pequeno jogo que os hipócritas capturam em suas redes. Uma teia de aranha é uma maravilha de habilidade. Olhe e admire as artimanhas de um astuto caçador. Porventura não é um enganador religioso igualmente maravilhoso? Como é que ele faz tão descarada mentira parecer uma verdade? Como ele pode fazer sua resposta a ouropéu tão semelhante ao ouro? Uma teia de aranha vem das próprias entranhas da criatura. A abelha consegue sua cera das flores. A aranha não suga as flores. E ainda assim, ela tece seu material em qualquer comprimento. Do mesmo modo, o hipócrita encontra sua confiança e esperança dentro de si. Sua âncora foi forjada em sua própria bigorna e seu cabo torcido em suas próprias mãos. Ele coloca a sua própria fundação e cava os pilares de sua própria casa, desdenhando seu devedor à graça soberana de Deus. Contudo, uma teia de aranha é muito frágil. Ela é cuidadosamente forjada, mas não é duradoura. Uma teia não é páreo para a vassoura do servo ou para o cajado do peregrino. O hipócrita não precisa de uma artilharia de canhões Armstrong para estourar sua esperança em pedaços. Um mero sopro de vento fará isso. As teias de aranha do hipócrita logo desmoronarão quando a vassoura de destruição começar o seu trabalho de purificação. Isso nos traz outro pensamento, que essas teias de aranha não permanecerão na casa do Senhor. Ele fará com que sejam destruídas para sempre. Oh, minha alma, estejas descansada em algo melhor que uma teia de aranha. Seja o Senhor Jesus teu eterno esconderijo.
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0: 6:59.
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0: 6:59.

0: Restaura-me, Senhor, me faz original. Tira o mundo do meu coração e faz-me ao jardim do Éden retornar.
1: Sete horas e 10 minutos.
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1: 7 horas e 10 minutos.

0: 7:22.
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0: 7:22.

0: 7:34.
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0: 7:35.

0: 7:41.
1: Levanta sua mão para dar um glória para Jesus.
2: Ele está na casa.

de Jairo estava morta. E Jesus, quando chegou naquela casa, ele ressuscitou a menina. E nesta noite aqui, ele está chegando para você. Eu não sei o que está morto, mas ele

0: 7:46.
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0: 7:46.

0: 7:56.
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0: 7:57.

0: 8 horas e 9 minutos.
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0: 8 horas e 9 minutos.

0: 8 horas e 21 minutos.
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0: 8 horas e 22 minutos.

0: 8:37.
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0: 8:37.

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1: Oito horas e 43 minutos.

0: 8:49.
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0: 8:49.

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1: 8 horas e 59 minutos.
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4: Muito bem, turma. Sejam bem-vindos ao Louvor Mania de hoje. Desse final de semana, tá com tudo, hein? E aí, você, como é que está hoje? Eu espero que você esteja bem. Aliás, eu espero que você esteja ótimo. Vem que tá começando o Louvor Mania.

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4: 9:18.
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2: Voltamos com o Louvor Mania. E agora, tá na hora de aumentar o som, porque o que há de melhor no mundo gospel, você ouve aqui, né?
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2: Esse é o Louvor Mania. Volta depois do intervalo. Sai daí não, hein?
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1: 9 horas e 36 minutos.
2: 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E aí, tudo certo? Louvando, curtindo o melhor da música gospel. Nós estamos de volta com o Louvor Mania e tá na hora de louvar.
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2: Pra você que tá ouvindo Louvor Mania, é com essas aqui que a gente encerra o programa de hoje. Semana que vem tem muito mais. Fui!
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1: 9:54.
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1: 9:54.
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5: Muito bem!

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5: 10 horas e 13 minutos.
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2: Voltamos com o Louvor Mania. E agora, tá na hora de aumentar o som, porque o que há de melhor no mundo gospel, você ouve aqui, né?
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0: 10:20.
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0: 10:26.
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0: Obrigado, meu Deus. Obrigado, Senhor. Força nessa palma para o Senhor. Ele é digno de todo louvor e de toda adoração. Aleluia, Senhor.
1: Dez horas e 33 minutos.

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1: 10 horas e 38 minutos.

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1: 10 horas e 51 minutos.

cântico dentro do seu coração. Existe uma canção que o Espírito Santo quer cantar através da sua boca. Apenas abra sua boca. Levante as suas mãos.

0: 11:04.
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0: 11:05.

0: 11 horas e 14 minutos.
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0: 11 horas e 15 minutos.
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0: 11 horas e 15 minutos.

11 horas e 21 minutos.

0: 11:26.
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2: As últimas do esporte você confere agora no nosso Radar Esportivo desse sabadão, né? Hoje, dia 13 de junho de 2026, hoje é dia do jogo do Brasil, hein? Brasil e Marrocos. Mas vamos falar do jogo de ontem de Canadá e Bósnia, que empataram em 1-1, né? Em Toronto, na estreia das duas seleções pelo grupo B da Copa do Mundo. Os bósnios saíram na frente com Jovulo Kick ainda no primeiro tempo, mas os donos da casa reagiram e chegaram ao empate na etapa final com Kililarin. O resultado garantiu ao Canadá seu primeiro ponto na história dos mundiais, após derrotas em todas as partidas disputadas nas edições de 1986 e 2022. Alfonso Davies e Zeko foram poupados por problemas físicos e não saíram do banco. E a cerimônia de abertura no Canadá ainda teve uma falha técnica com a estrutura de uma taça inflável que acabou chamando a atenção nas redes sociais. Que coisa, hein, rapaz? Você viu esse mico aí, hein? Eu sou o Kleber Salles e volto daqui a pouco. Continue ligado.
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0: 11:27.
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0: 11:28.

0: 11:37.
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0: 11:38.

0: 11:52.
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0: 11:52.

0: 12 horas em ponto.
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0: 12 horas e 1 minuto.

0: 12 horas e 12 minutos.
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0: 12 horas e 12 minutos.

0: 12:25.
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0: 12:25.

0: 12:31.
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0: 12:32.

0: 12:37.
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0: 12:38.

0: 12:51.
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0: 12:52.

0: 14:05.
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2: E o capitão marroquino Hakimi e o técnico Mohamed Iwabi minimizaram o favoritismo do Brasil para a estreia das seleções no Grupo C da Copa do Mundo neste sábado. Ambos destacaram o crescimento do Marrocos no cenário internacional e apostaram em um confronto equilibrado, decidido nos detalhes. Hakimi elogiou Vini Júnior e afirmou que gostaria de enfrentar Neymar, que está lesionado, enquanto Abi ressaltou a qualidade coletiva e individual da seleção brasileira, além de elogiar Carlo Ancelotti. Apesar de reconhecerem a força dos 5 títulos mundiais do Brasil, os marroquinos garantiram que entram em campo com respeito, mas sem medo. Eu sou Kleber Salles e volto daqui a pouco com mais informações do Mundo da Bola. Fique ligado.
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0: 13:07.
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0: 13:07.

0: 13h14.
1: Gera, Senhor, a tua santidade nas nossas vidas. Queremos estar, oh Pai, na tua presença.

0: 13 horas e 21 minutos.
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0: 13 horas e 21 minutos.

13 horas e 26 minutos.

Tem guerras que você só vence em silêncio. Não vai ter que pelejar, o Senhor quem vai falar.

0: 13:32.
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0: 13:32.

0: 13h44.
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0: 13h45.

0: Aleluia.
1: Bom dia.
2: 13 horas e 50 minutos.

0: 13:55.
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0: 13:56.

0: 14h07.
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0: 14h08.
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0: 14h08.

0: 14 horas e 13 minutos. 14 horas e 13 minutos.
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0: 14 horas e 13 minutos.

0: 14 horas e 26 minutos.
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0: 14 horas e 26 minutos.

0: 14 horas e 37 minutos.
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0: 14 horas e 37 minutos.

0: 14:46.
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0: 14:47.

0: 14:58.
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2: De volta à Copa do Mundo após 20 anos, a seleção da Tchequia reapareceu no torneio com uma nova denominação oficial. O país deixou de utilizar o nome República Tcheca nas competições esportivas e passou a adotar apenas Tchequia, seguindo uma padronização internacional reconhecida pela ONU e adotada pela FIFA. A mudança não altera o país em si, mas apenas oficializa o uso de uma forma mais simples e popular, semelhante ao que ocorre com nomes como Brasil

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1: 14 horas e 59 minutos.

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1: E chegou a hora de um intervalo animado no Super Gospel, mas não se preocupem, pessoal, voltaremos em breve com mais louvores e energia positiva para abençoar o seu dia.
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1: 15 horas e 16 minutos.

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braço para Ele como uma criança. Nós estamos aqui no seu colo, Pai. Nós não entendemos muitas coisas, mas nós confiamos naquele que é poderoso para fazer infinitamente mais. A dor é grande, mas a confiança é maior do que a dor.

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1: E chegou a hora de um intervalo animado no Super Gospel, mas não se preocupem, pessoal, voltaremos em breve com mais louvores e energia positiva para abençoar o seu dia.
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1: 15 horas e 34 minutos.

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1: Vamos fazer uma pausa para recarregar as baterias, mas o louvor não para. Voltamos em instantes.
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1: 15 horas e 51 minutos.

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2: E voltamos com o Super Gospel. Espero que tenham aproveitado o intervalo para refletir e se conectar com a mensagem divina. Fé, continua.
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1: E chegou a hora de um intervalo animado no Super Gospel, mas não se preocupem, pessoal, voltaremos em breve com mais louvores e energia positiva para abençoar o seu dia.
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1: 16 horas e 8 minutos.

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Hey. Ergue as suas mãos e deixe.

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1: Hora de dar uma pequena pausa na nossa programação, mas não na animação. Fiquem ligados.
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1: 16 horas e 25 minutos.

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2: Que intervalo rápido, não é mesmo? Mas agora é hora de voltarmos ao Super Gospel e mergulharmos novamente na atmosfera de louvor e paz. Vamos lá!
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1: 16 horas e 48 minutos.
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1: 16 horas e 48 minutos.

0: 16:55.
1: Como os céus são mais altos do que a terra, assim também os pensamentos de Deus são maiores do que os nossos. Ô, meu irmão, você pode levantar sua mão e começar a glorificar ao Senhor.

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1: 17 horas e 46 minutos.

0: 17:51.
1: O Senhor está curando feridas aqui hoje. Quem crê nessa palavra? Oh, aleluia!

0: 17 horas e 57 minutos.
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2: E tecem teias de aranha. Isaías 59:5. Repare a teia da aranha, e eis que nela há a imagem mais sugestiva do hipócrita religioso. Ela foi tecida para capturar sua presa. A aranha engorda-se com moscas, e o fariseu com sua recompensa. Pessoas tolas são facilmente aprisionadas pelas barulhentas profissões de fé de impostores, e até mesmo o mais sensato nem sempre pode escapar. Filipe batizou Simão Mágico, em Atos 8:13, cuja ardilosa declaração de fé foi logo despedaçada pela severa repreensão de Pedro. Costumes, reputação, louvor, modernidades e outras moscas são o pequeno jogo que os hipócritas capturam em suas redes. Uma teia de aranha é uma maravilha de habilidade. Olhe e admire as artimanhas de um astuto caçador. Porventura não é um enganador religioso igualmente maravilhoso? Como é que ele faz tão descarada mentira parecer uma verdade? Como ele pode fazer sua resposta ao ouropéu tão semelhante ao ouro? Uma teia de aranha vem das próprias entranhas da criatura. A abelha consegue sua cera das flores. A aranha não suga as flores, e ainda assim, ela tece seu material em qualquer comprimento. Do mesmo modo, o hipócrita encontra sua confiança e esperança dentro de si. Sua âncora foi forjada em sua própria bigorna e seu cabo torcido em suas próprias mãos. Ele coloca a sua própria fundação e cava os pilares de sua própria casa, desdenhando seu devedor a graça soberana de Deus. Contudo, uma teia de aranha é muito frágil. Ela é cuidadosamente forjada, mas não é duradoura. Uma teia não é páreo para a vassoura do servo ou para o cajado do peregrino. O hipócrita não precisa de uma artilharia de canhões Armstrong para estourar sua esperança em pedaços. Um mero sopro de vento fará isso. As teias de aranha do hipócrita logo desmoronarão quando a vassoura de destruição começar o seu trabalho de purificação. Isso nos traz outro pensamento, que essas teias de aranha não permanecerão na casa do Senhor. Ele fará com que sejam destruídas para sempre. Oh, minha alma, estejas descansada em algo melhor que uma teia de aranha. Seja o Senhor Jesus teu eterno esconderijo.
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0: 18 horas.
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0: 18 horas e 1 minuto.

0: 18 horas e 11 minutos.
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0: 18 horas e 11 minutos.

Imagina comigo, imagina, imagina. Ezequiel de frente àquele vale de ossos secos. E o Senhor falando para ele assim: Ezequiel, podem esses ossos voltar a viver? Ah, meu irmão, eu não sei se fosse hoje comigo e com você o que faríamos. Eu não sei.

0: 18 horas e 25 minutos.
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0: 18 horas e 25 minutos.

0: 18 horas e 38 minutos.
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0: 18 horas e 39 minutos.

0: 18 horas e 40 minutos.
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0: 18 horas e 50 minutos.

0: 18 horas e 59 minutos.
1: Vamos com tudo! Vira...

0: 19 horas e 4 minutos.
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0: 19 horas e 4 minutos.

0: 19h16.
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0: 19h16.

0: 19h28.
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0: 19h29.

Nada que se compara ao seu amor, Pai. Nada como os teus braços ao nosso redor, como a tua presença nos envolvendo. Senhor, só nos resta dizer que tu és incrível, que tu és

0: 19h41.
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0: 19h42.
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3: E tecem teias de aranha. Isaías 59:5.
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3: E tecem teias de aranha.

0: A profissão de fé foi logo despedaçada pela severa repreensão de Pedro. Costumes, reputação, louvor, modernidades e outras moscas são o pequeno jogo que os hipócritas capturam em suas redes. Uma teia de aranha é uma maravilha de habilidade. Olhe e admire as artimanhas de um astuto caçador. Porventura não é um enganador religioso igualmente maravilhoso? Como é que ele faz tão descarada mentira parecer uma verdade? Como ele pode fazer sua resposta a ouro pel tão semelhante ao ouro? Uma teia de aranha vem das próprias entranhas da criatura. A abelha consegue sua cera das flores. A aranha não suga as flores, e ainda assim ela tece seu material em qualquer comprimento. Do mesmo modo, o hipócrita encontra sua confiança e esperança dentro de si. Sua âncora foi forjada em sua própria bigorna e seu cabo torcido em suas próprias mãos. Ele coloca a sua própria fundação e cava os pilares de sua própria casa, desdenhando seu devedor a graça soberana de Deus. Contudo, uma teia de aranha é muito frágil. Ela é cuidadosamente forjada, mas não é duradoura. Uma teia não é páreo para a vassoura do servo ou para o cajado do peregrino. O hipócrita não precisa de uma artilharia de canhões Armstrong para estourar sua esperança em pedaços. Um mero sopro de vento fará isso. As teias de aranha do hipócrita logo desmoronarão quando a vassoura de destruição começar o seu trabalho de purificação. Isso nos traz outro pensamento, que essas teias de aranha não permanecerão na casa do Senhor. Ele fará com que sejam destruídas para sempre. Oh, minha alma, estejas descansada em algo melhor que uma teia de aranha. Seja o Senhor Jesus teu eterno esconderijo.
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2: Dezenove horas e 45 minutos.
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2: 19 horas e 46 minutos.

Levante as mãos aí que Deus vai te tocar agora, meu irmão. Aquilo que estava morto, eu declaro em nome de Jesus vida. Eu vou gritar de novo, alguém vai ficar arrepiado comigo aqui. Aquilo que estava morto.

0: 19h59.
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0: 19h59.